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1: Meu Deus, quanta gente feia nesse programa.
0: Chiruzinho, boa tarde.
2: Boa tarde.
0: Falando em feiura, né, Chiru? Boa tarde, Chiruzinho. Me leva mal o burrinho de presépio. O Chiruzinho é feio que nem aqueles filhotes de papagaio que nasce. É coisa feia, né, Chiruzinho?
1: Charupão.
0: É. 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Então tá bom.
3: Georges écarta un rideau à côté des tours de magie mobile et Harry découvrit une pièce plus sombre où il y avait moins de monde. Les emballages de produits alignés sur les étagères étaient plus discrets. C'est drôle la façon dont ça s'est passé. C'est vrai, au début on

0: Abraço.
1: Sabe quem é o teu secretário aí? Teu secretário, chamaram ele de bonito, agora ele tá convencido que tá louco. Mas se ele fosse bonito mesmo, tava na Globo.
0: Claro, na Rede Globo de televisão, né, Chiró?
1: Na Globo da morte.
0: Barbaridade. 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
2: Cosmorama,

também tá demais. O juiz ladrão, rapaz. 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